0: 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Quiero acercarme mañana a llevar el Abre Caminos. 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Un saludo muy especial para toda la gente linda de Puerto Iguazú, de Puerto Esperanza, Puerto Libertad, para la gente de San Antonio, la de Bernardo de Irigoyen, la gente que están escuchando desde El Dorado, Posada Misiones. Un saludo para la gente linda de Misiones Argentina, hermanos que siempre están visitando nuestro centro de ayuda espiritual. A partir de ahora, yo estaré atendiendo las llamadas, los mensajes, respondiendo a las preguntas al 0973-642-612 y al 0987-215828. Si tienen algunas preguntas, si quieren saber de su vida, si quieren saber del amor, del dinero, del trabajo, les vuelvo a repetir, 0973-642-612 y el 0987-215828. 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